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1: Yeah. Me está a sentir brutal. Não se interessa mais a ver só se ela conseguiu imprimir direito a partir de alguma altura, tipo se for constante, é preocupante. Se for constante.
2: Pesas do instrutor, está inclinado.
1: Poderia ter sido, tipo, à medida que a pressão ia aumentando, ela estar a andar de lado.
3: Pode ter acontecido.
1: Também pode ter acontecido que é ela agora, tipo, a pressão está a equalizar, ou seja, inicialmente não tinha pressão, e vai imprimir, à medida que vai imprimindo, a pressão começa a equalizar e ele, tipo, ganha a forma final. Eu tirei a tempo, eu tenho que ir a segunda, a segunda, a segunda, a segunda, a segunda, a segunda.